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Seita Three Voices de Corsau, não? Bonita canção, seguro que sim. Ok, seja para mim, especialmente para minha emerência, desejo feliz, feliz noite, não? 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

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Bonita canção, that was you. 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Sim.

sweetest thing I ever know is loving you. Precioso canción, seguro. O più romantico, no? Do that to me. Do that to me one more time. Ai ni gripo un basa, no? Especialmente para vos, ¿no? Que está en sintonía, que está romántica, mente.